não tem fuga, né? Aí pega um pacotinho daquele de manca dentro, toma água fervendo, ó, aí fica 40, aí vai ficar uma 40. É a comida, viu, gente?